0: Eu tava pensando alguma coisa e fedeu, acho que...
1: O negócio tava bom, bicho. O negócio tava bom, só quando ele tava fazendo, tão entupido.
0: Quem diria, hein? Greta Garbo acabou de irajar, hein?
1: É, mas eu tava falando pra você, né? Depois que eu passei a me sentir, aí o negócio ficou diferente. Jorjão!
2: Vai, garoto!
0: Agora um arame ia pegar dentro, ia pegar um gordurão e depois um arame não ia mal.
3: Obrigada, Duduca!
1: Mas
3: não come
1: na cabana carioca, Duduca, que vai pesar mais 10 quilos.
2: Olha, depois já viu, né?
1: Olha aí,
2: gestão dá certo.